vezes Prada Sunglasses, entendeu? É mais como uma metonímia, pro fato de que esse hominho, meia tigela, tirou e tirou e tirou.

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